Tem fé, sim, muito fé. Não também era uma cena de confiança, não era mais visões. Olhar de nós crianças, da toda a brilha de inocência, e na mente de Dayan.